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2: Hoje eu recebi uma carta de minha mãe, que ela escreveu-me para chorar. Minha filha, eu bem espiava a mãe.

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0: Obrigado, meu velho.
1: Obrigado, meu mano.
0: Ô, rapaz.
2: Uma salva de palmas pro Luan Santana aí, galera! Que energia é essa?
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0: você vai precisar, viu? Muito obrigado, cara. Que honra.
1: A hora certa é sempre agora.

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0: Mustafa Zorlu.
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2: Pinta o cabelo de preto, escuta essa hora aí.
3: Como assim, ó?
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0: Obrigado, gente.
1: Quem tá sofrendo aí?

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0: João Gomes, MC do Juan, palmas, faz barulho aí!
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0: Olha, essa mulher tá chique demais! Coisa linda!
1: Que energia maravilhosa, é bom
0: Gabriel,
1: demais!
0: Obrigado, gente!
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0: Valeu, Rian SP.
1: Eu que agradeço, meu parceiro, por estar aqui hoje no DVD de vocês.
0: Que Deus continue te abençoando.
1: Satisfação. Tamo junto, família. Vamos que vamos.

0: Alô, Tubarão, mãe de joelhos, filho de pé.
1: Muito obrigado.
2: Ô, mãe, abre a porteira, tô chegando de Dodge Ranapuê. E aí, ô, mãe? Mais alto! Ô, mãe! Ô, mãe! Uma salva de palmas pro Bruno e Barreto!
0: Pro Tubarão!
3: Tamo junto, meu irmão!
0: Mano, sem palavras, Deus te abençoe.
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2: Então você quer saber seu erro, né?
3: Explica.
2: Como se você não soubesse, né? Deixa que eu te conto então, mãe.

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0: Eita,
1: é o Zagroboy.
0: Foi de primeira. O Zagroboy, Camila Loures e Luan Pereira.
1: Daquele jeito.
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0: Eu me divirto.
1: Tem alguma mesa vermelha aí pra nós? Pra gente cantar uma sofrência, tem?

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0: on!
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1: O que eu mais gosto em você é esse seu dom de engolir as promessas que você faz.

0: Obrigado, meu velho.
1: Obrigado, meu mano.
0: Ô, rapaz.
2: Uma salva de palmas pro Luan Santana aí, galera! Que energia é essa?

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Obrigado, obrigado pela consideração. Que Papai do Céu e Nossa Senhora Aparecida abençoe o projeto dos seis.

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0: Faz barulho, brasileiro!
1: Assim, rapaz, apesar do clima frio, mas o brasileiro é quente de verdade.

0: Que emoção faz barulho aí?
1: Alô, Goiânia! Gente, pra quem me conhece sabe que eu tô realizando um sonho, eu tô aqui, ó, tremendo as bases. Que honra!
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0: meu Deus.
1: Parabéns, Fortaleza, muito obrigado.
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0: Safra!
1: Que é isso?
0: Que honra, gente!
1: Obrigada, obrigada, meninos.
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0: Tem pessoa que é melhor ir embora da nossa vida, né, gente? Fala sério.

0: bom. Obrigado.
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2: Ah, essa daqui, no DVD de Brasília, ela foi abertura.
3: E tem história, hein? A primeirinha de todas, né?
2: De todas.

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0: Ti falei, eu não pode ir lá. Estou aqui na reunião deles lá, foi todo o Nhangu que está lá. Aquele Nhangu está muito, então aí vai lá. Te falei, não pode ir.
1: Não disse o porquê.

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3: Ah, rapazes! A minha neto dentro de circulação, bam! Da jovem da tremenda satan, cai lazão! Uau! Esse é pra manche!

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Olá, bom dia. Eu seja, pois, bem-vindo a mais esta edição do Cabo Verde do Ar. Hoje contamos 26 de agosto de 2026. Abrimos como sempre, atualmente, com as efemérides. Em 1856 nasceu o dramaturgo George Bernard Shaw, em Dublin, na Irlanda, autor de Pigmalião. Em 1874, nasceu o mestre de origem russa Sergei Kuzevinsky, impulsionador dos cursos de Tanglewood e também da Orquestra de Boston. Em 1875, nascia o psicanalista suíço Carl Gustav Jung, precursor da psicologia analítica. Em 1893, nasceu o artístico plástico alemão de George Kreuz, fundador do movimento Dada em Berlim. Já em 1908 é criado o FBI, o Federal Bureau of Investigation, no âmbito do Departamento de Justiça dos Estados Unidos da América. E em 1928 nasceu também o cineasta norte-americano Stanley Kubrick, o realizador de Laranja Mecânica, 2001, Odisseia no Espaço. E já em 1942, na Segunda Guerra Mundial, a Força Aérea Britânica

Bombardei Hamburgo, na Alemanha, e em 1944, na Segunda Guerra Mundial, as bombas alemãs V2 atingem território britânico pela primeira vez. Já em 1945, a declaração de Potsdam pelos Estados Unidos, Reino Unido, o RSS e China, que exigem a rendição incondicional do Japão. Em 1953, Fidel Castro ataca o Palácio de Moncada, em Santiago de Cuba, numa primeira tentativa de derrubo do ditador Fulgêncio Batista. Em 1956, o Egito nacionaliza o Canal de Suez, Reino Unido, França e os Estados Unidos ameaçam cortar investimentos financeiros. Já em 1964, aconteceu o desastre ferroviário de Custóias, que causou a morte de cerca de 100 pessoas. Em 1971, a nave espacial norte-americana Apollo 15 foi lançada do Cabo Kennedy em direção à Lua. Em 1973, a Guerra Colonial, onde missionários holandeses de Angola denunciam o massacre de 126 civis em Kibaxe por tropas de forças da PID, DGS. Os Estados Unidos também, em 1973, vetam pela quinta vez a resolução da ONU que prevê a retirada de Israel dos territórios árabes ocupados em 1967. Já no ano de 2025, o vai-vem Discovery parte do Cabo Canaveral, na Flórida, no primeiro voo espacial após a explosão do Columbia, a 1 de fevereiro de 2003. Em 2016, a antiga secretária de Estado norte-americana Hillary Clinton entrava na história dos Estados Unidos ao tornar-se a primeira mulher a ser nomeada pelo Partido Democrático como candidata à Casa Branca na Convenção de Filadélfia. Este é o 207º dia do ano, faltam 158 dias para o termo de 2026. O pensamento do dia pertence a Aldous Huxley, o escritor britânico que viveu entre 1894 e 1963, terá dito que o silêncio está tão repleto de sabedoria e de espírito em potência como o mármore não talhado é rico em escultura.

0: É muito bem, a boa música para si que acompanha esta emissão de hoje. Aproveitamos então para cumprimentar a Socorro Afonso, bom dia também para a nossa Queen Lalani Paiola, Neuza e toda a família. Cumprimentamos também a Dona Inês Balila, Volina e Leni. Bom dia e para a nossa amiga Fátima Cabral, Dinaus, a Irondina Bento Duarte, Jacinto e todo o pessoal aí em Santa Catarina do Fogo, a Dona Inês Balila, Maria Belmans, a partir da Bélgica, a filhota Yasmin Batista, Ani Ariel, Patrícia Cardoso, também cumprimentamos Isa Neto, Ana Brandão.
1: Nossas comunidades trabalham duro, mas Washington não está trabalhando por nós.
0: V. Gonçalves, e um grande abraço também para o nosso primão Azevedo Batista. Cumprimentos para Silvéria Teixeira, Gajuja Rodrigues, e também na cidade de Brockton, do Carlos Anopincha. Bom dia também para Chiquinho Benfiquista e Betty Nunes, muito bom dia. Vamos cumprimentando também a senhora Manuela Santos, a Nancy, a Mary.
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0: Amado, o Carlos da Silva, bom dia, boa escuta. E para o nosso Henrique Fernandes, uma ótima manhã, boa quarta-feira.

Salazar gerou o país, teve espaço para atualizarmos as notícias do desporto. Seguimos com o Campeonato Interzonas desta feita dos Mosteiros, já este sábado, dia 29, Germo FM Atalaia, às 14 horas e às 16, Fajazinha, de fronte a Queimada Guincho. E a Associação Regional de Futebol de Santiago Sul realiza no próximo dia 5 de setembro as eleições para os novos órgãos sociais, marcando a sucessão de Donai Avelino após cerca de 18 anos de liderança. De acordo com o comunicado divulgado pela Comissão Eleitoral, a Assembleia Geral Eleitoral está marcada para as 10 horas nas instalações da Federação Cabo Verdeano de Futebol na cidade da Praia. O processo eleitoral foi oficialmente aberto a 21 de agosto, na sequência da Assembleia Geral Extraordinária, realizada no dia 18 do mesmo mês, que deliberou a constituição da Comissão Eleitoral responsável pela organização, condução e acompanhamento das eleições. Segundo o calendário eleitoral, a apresentação das candidaturas decorre até às 12 horas de 3 de setembro. A Comissão procederá à verificação das listas à medida que forem recebidas, estando prevista a verificação final para o mesmo dia às 16 horas. Eventuais irregularidades sanáveis deverão ser comunicadas até às 17 horas de 3 de setembro, prazo igualmente estabelecido para a respectiva correção ou a complementação documental. A publicação provisória das candidaturas admitidas está prevista para o mesmo dia. As reclamações poderão ser apresentadas até 12 horas de 4 de setembro, devendo decisões sobre eventuais reclamações ser tomadas até às 17 horas. Publicação definitiva das candidaturas está prevista para as 18 horas do mesmo dia. As candidaturas devem ser apresentadas exclusivamente através do canal oficial definido pela Comissão Eleitoral por correio eletrónico, sendo considerada para efeitos de cumprimento do prazo, a data e hora de recepção da documentação. Cada candidatura receberá o número de registro, sendo o respectivo proponente informado da data e hora de recepção. A lista deve identificar as candidaturas e os respectivos cargos ou órgãos que se apresentam, bem como incluir a documentação necessária à verificação dos requisitos estatutários. As eleições vão determinar a composição dos órgãos sociais responsáveis pela condução da Associação Regional de Futebol de Santiago Sul no próximo mandato e marcam a sucessão de Donai Avelino, que lidera a associação há cerca de 18 anos e deverá concentrar a sua atuação na Federação Cabo-Verdiana de Futebol. O apuramento e a proclamação dos resultados ocorrerão após a conclusão do escrutínio, enquanto a data de tomada de posse dos órgãos eleitos será, portanto, definida posteriormente. Em Portugal, o campeão em título, o Futebol Clube do Porto, tem este fim de semana uma boa oportunidade para manter o arranque 100% vitorioso na Primeira Liga, ao deslocar-se a Viseu para defrontar o recém-promovido Académico. Os Dragões, líderes isolados com 9 pontos e que apenas podem ser alcançados pelo Gil Vicente, que é sexto com 6 pontos e menos o jogo, tem alicerçado este bom arranque da temporada de uma defesa segura e eficaz no ataque, contando 6 golos marcados e 0 sofridos. Nesta jornada, o Porto é claramente favorito para conquistar os 3 pontos, marcado para as 18 horas deste sábado, mas mesmo assim terá de ter cautelas frente a um Académico que somou 2 empates e 1 derrota, sendo que na ronda inaugural surpreendeu ao conquistar a igualdade a 2 bolas frente ao Benfica, em pleno Estádio da Luz. Depois do arranque titubeante com o empate a 2 bolas na Amadora, após ter estado a vencer por 2-0, o Sporting encarrilhou e somou 2 triunfos seguidos, tendo na sexta-feira, na partida inaugural da jornada, num difícil teste em Vila do Conde, diante do Rio Ave, conjunto com que vem de um moralizador triunfo 2-0 no Estoril, mas que na única partida em casa perdeu na recepção ao Futebol Clube do Porto. A Benfica e Sporting de Braga, que adiaram os jogos da terceira jornada. Os arsenalistas também não jogaram na segunda ronda devido a um problema viral que afetou o plantel para disputarem na quinta-feira os jogos para a Liga Europa e Conferência. Tentam manter-se na perseguição ao grupo da frente, fechando a jornada como anfitriões na segunda-feira a partir das 18h15, horário de Cabo Verde. Após o empate na recepção aos vicenses, os lisboetas

Giroma a entrada do campeonato e foram golear 7-0 na ronda seguinte o Casa Pia, recebendo agora Estoril Praia, enquanto os bracarenses também, com empate a 2 bolas na jornada inaugural, em casa do vizinho moreirense, têm missão teoricamente mais difícil, ao serem anfitriões do novo derby desta feita frente ao Vitória de Guimarães. Destaque por Arouca, que dividia a liderança com o Porto e Marítimo na ronda anterior e que recebe no sábado precisamente os insulares, de um dia em que os açorianos do Santa Clara, que juntamente com os Verde Rubros e Sporting, que estão no grupo de equipas que perseguem o comandante da prova com 7 pontos, atuam em casa do Alverca com apenas 1 ponto somado. Numa altura em que as diferenças na parte baixa da tabela ainda não são notórias, a situação de Casa Pia começa a ser preocupante, uma vez que os Gansos são a única formação que ainda não pontuou na presente edição da Primeira Liga e tem no sábado a visita ao Moreirense. Portanto, já para esta sexta-feira, dia 28, temos o Rio Ave Sporting às 18h15. No sábado, Arouca Marítimo, Alverca Santa Clara às 13h30, horário de Cabo Verde. E às 16h de Cabo Verde temos o Académico de Viseu, Futebol Clube do Porto. No domingo, a Nacional Estrela da Amadora, Casa Pia Moreirense, Famalicão Gil Vicente. E na segunda-feira, Sporting da Braga, Vitória de Guimarães, às 18h15. E também às 18h15, Benfica Estoril Praia. E Seco Fofaná já chegou à cidade do Porto para finalizar o seu regresso ao time portista, depois de o clube e Rena terem chegado a acordo para uma nova cedência. O jogador de 31 anos aterrou esta manhã no aeroporto Francisco Sá Carneiro e deverá agora realizar exames médicos antes de assinar um contrato válido para a presente temporada até junho de 2027. O acordo entre as partes foi selado na segunda-feira e o empréstimo será puro, sem taxa de cedência, ficando o Porto encarregue de pagar o salário ao jogador, mas bastante menos do que oferia no Rennes, na ordem dos 6 milhões de euros brutos. O médio abdica de parte dos valores, o que teria direito caso continuasse em França. Assad chegou a um entendimento com o médio Costa Marfinense, que desde a primeira hora manifestou vontade de voltar a uma casa onde foi feliz, ele que foi decisivo na segunda metade da época passada ao serviço do Futebol Clube do Porto. E de acordo com a imprensa argentina, o Boca Juniors está a considerar a contratação de Neuen Pérez, defesa do Porto, caso as negociações por Francisco Álvarez dos argentinos júniores não se concretizem. A prioridade do treinador Rodolfo Arruabarrena continua a ser Álvarez, mas as dificuldades na sua aquisição levaram o clube argentino a explorar outras opções. A urgência em reforçar o ex-defensivo do Boca Júnior identificou-se devido a uma vaga de lesões que deixou Ayrton Costa, Lautaro Di Lolo e Marco Pellegrino indisponíveis. Esta crise de lesões obrigou a Arruabarrena a recorrer a jovens da formação, como Facundo Herrera, que se estreou contra o Recoleta e alinhou novamente frente ao Racing, e Matias Satas, outra promessa do clube. A contratação de Francisco Álvarez, de 25 anos, figura-se complexa. O defesa tem uma cláusula de rescisão avaliada em cerca de 7 milhões de dólares, um valor que o Boca Juniors ainda analisa antes de formalizar uma proposta. O próprio jogador dos argentinos Juniors já vê público negar qualquer contacto direto. Perante este impasse, o nome de Neuen Pérez ganhou destaque. A sua experiência europeia, com passagens por clubes como o Atlético de Madrid e a Udinese, aliada ao seu conhecimento de futebol argentino e o seu percurso na seleção, são fatores que agradam o Boca Júnior. O Porto não recebeu nenhuma proposta até o momento e o setor que Farioli não quer mexer é justamente o eixo de defesa, que foi dado como fechado com a recuperação do argentino. Por outro lado, o empréstimo de jogadores está fora de causa e o Boca não terá argumentos financeiros para uma compra. Esta época, Neuen Pérez marcou um gol na vitória do Porto frente ao Rio Ave na segunda jornada da Liga. E o Porto esgotou em menos de 6 horas os bilhetes destinados aos adeptos para a deslocação de terreno do Académico de Viseu, marcada para este sábado às 18 horas, e prepara já a venda de ingressos para o clássico frente ao Benfica da 7ª jornada. Os Dragões receberam 348 bilhetes por encontro no Estádio Municipal do Fontelo, correspondente a 5% da lotação previstos regulamentarmente por os adeptos visitantes. Os portistas ficarão atribuídos por 2 setores do Topo Sul, no jogo para o qual o Académico de Viseu já anunciou lotação esgotada. A venda exclusiva só se arrancou às 10 e os ingressos
desapareceram antes das 4 da tarde. A agenda dos adeptos azuis e brancos na Obranda, os bilhetes para a recepção ao Benfica no Dragão serão colocados à venda já hoje, a partir das 3 da tarde, inicialmente em exclusivo para sócios do Porto. Os bilhetes de 93 a 160 euros para os encarnados. Para os associados, os preços variam entre os 20 no setor superior e os 90 euros no central nascente. Prémio para o público em geral, existirão apenas duas categorias: central a 93 euros e nascente prémio a 160 euros. Os restantes interessados poderão adquirir ingressos através da plataforma online do clube, desde que estejam registados para aceder ao estádio. Os adeptos não só terão de descarregar o cartão de acesso disponível na área pessoal do portal do Futebol Clube do Porto. O clássico com o Benfica está agendado para a 7ª ronda do campeonato, depois de uma deslocação ao Viseu, que já confirma forte mobilização portista, mesmo perante uma disponibilidade limitada de lugares no setor visitante. E o campeão em título, Al Nassr, manteve-se 100% vitorioso na Liga Saudita ao vencer fora o Al Ittifaq por 3-2 numa reviravolta conseguida com 10 e depois da substituição de Cristiano Ronaldo na terceira jornada. O Al Nassr ficou com 10 logo aos 12 minutos por expulsão do guarda-redes brasileiro Bento e jogou o intervalo a perder por 2-0 face aos golos do eslovaco André Duda aos 31 minutos e do espanhol Álvaro Medran aos 49. Com menos um, o treinador do Al Nassr, o australiano Ange Postecoglou, retirou Cristiano Ronaldo ao intervalo e os campeões deram volta ao resultado na segunda parte. O senegalês Sadio Mané aos 74 e 90 minutos e Abdoulelah Alamri aos 77 selaram reviravolta, com o português João Félix, que jogou os 90 minutos a fazer duas assistências para os dois primeiros tentos. Samu Costa também foi titular, saindo aos 69. O Al Nassr isolou-se provisoriamente na liderança com 9 pontos. E Torino já fez uma proposta ao Sporting por Bragança, POC não. Os italianos posicionam-se à frente dos gregos, que devem avançar nas próximas horas. O negócio entre os 5 e os 7 milhões de euros, entre Torino e POC, os italianos estão na frente da corrida por Daniel Bragança junto do Sporting, porque efetivamente são os únicos que nesta altura apresentaram proposta formal ao emblema de Alvalade. O valor está entre os 5 e os 7 milhões. Os gregos podem avançar com oferta nas próximas horas, assim resolvem alguns assuntos do mercado pendentes. Apesar de ter cumprido a pré-época as ordens do Rui Borges, até marcou 4 golos nos particulares contra o Torriense, Portimonense e Celtic, Bragança ainda não foi opção. Nos treinos, tal como Pedro Gonçalves, não realiza todos os exercícios com o grupo enquanto aguarda pela definição do futuro. A saída do Comisola 23 está iminente. Entre Torino e POC de Salónica, com os da Turim já com proposta em Alvalade. Os da Salónica, porém, também oferecem boas condições ao jogador e uma oferta formal nas mãos dos Leões pode baralhar as contas. O timing poderá ser em breve. Inicialmente, os Leões visavam encaixe entre os 10 e os 12 milhões de euros pela venda do médio de 27 anos, que jogou ao clube em 2007-2008 por os sub-10 e cumpriu todo o percurso de formação com empréstimos pelo meio ao Farense e ao Estoril. A fasquia desceu para os 8 a 10 milhões, mas o negócio deverá fechar-se afinal por um valor entre os 5 e os 7 milhões. O Torino já colocou os dados em cima da mesa. E Moncef Zekri é leão até 2029. O lateral esquerdo marroquino de 17 anos jogava em Mechelen e vai ser a aposta do futuro, mas também de presente sempre nas ausências de Maxi Araújo. Contrato de 3 anos porque é menor, aos 18 passa a ser leão até 2031 com uma cláusula de rescisão de 80 milhões de euros. Aí está Zekri, o lateral esquerdino de 17 anos, nono reforço do Sporting para esta temporada. O jovem chega de Mechelen, da Bélgica, custa 3 milhões de euros mais bónus e assina um contrato de 3 temporadas, porque ainda é menor. Quando completar 18 anos, 20 de setembro, vai prolongar o vínculo por mais 2 anos até 2031, para um total de 5 temporadas. E o futuro da Richard Rios no Benfica permanece incerto, como o Clube da Luz admitir uma transferência do médio colombiano, caso surja uma proposta financeiramente vantajosa. O jogador de 26 anos tem despertado o interesse de vários clubes e na corrida entrou agora o Al Ittihad de Arábia Saudita. Segundo El Tiempo, a equipa saudita de Danilo Pereira e Roger Fernandes, que também tem sido apontado como destino mais provável
para Pedro Gonçalves, juntou-se ao lote de pretendentes, onde já tínhamos adiantado, estão também Roma, Getafe e Bournemouth. Apesar de uma época de bom nível, do qual somou 45 jogos, 8 golos e 6 assistências, e da visibilidade ganha

com a participação no Mundial pela seleção cafeteira. A continuidade de Richard Rios não está garantida nas Águias, até porque a contratação de João Palhinha aumentou a concorrência no meio-campo. O colombiano implicou elevado investimento na época passada para arrumar a luz. O Benfica pagou 27 milhões de euros ao Palmeiras, mais 419 mil euros pelo mecanismo de solidariedade. Enquanto o mercado de transferências estiver aberto, Richard Rios continua integrado no plantel do Benfica, aguardando que as conversas preliminares evoluam por uma proposta definitiva que satisfaça as pretensões financeiras do clube. E o futuro de Rafael Leão promete agitar os últimos dias do mercado de transferências do Milan. O clube italiano, treinado por Ruben Amorim, mantém-se firme na exigência de 50 milhões de euros pela transferência do avançado português, um valor que o Galatasaray, principal interessado, ainda não está disposto a pagar. Juntar a isto, o salário do jogador surge como outro entrave. Atualmente, o internacional luso treina parte, mas o seu regresso ao grupo está previsto para os próximos dias, com a recuperação a decorrer conforme o planeado. A grande incerteza, no entanto, é se voltará a integrar o plantel dos Rossoneri ou se o seu futuro passará por outro clube. Recordo-se que o início do verão, o próprio jogador manifestou publicamente o desejo de procurar novos desafios. O Milan, que já se reorganizou sem contar com a sua utilização, está disposto a facilitar a saída, mas não abdica da sua avaliação financeira. 50 milhões de euros fixos, acrescidos de 10 milhões em bónus. Apesar de o contrato de Leão expirar apenas em junho de 2028, o emblema transalpino não pretende para já fazer qualquer desconto. O Galatasaray continua a insistir no negócio, mas sem alcançar os valores pretendidos pelos milaneses. Para além do valor da transferência, o gigante turco teria também de aumentar a sua proposta salarial ao jogador. As negociações prosseguem há várias semanas e os próximos dias serão decisivos para um eventual acordo. O cenário alternativo, embora mais difícil, seria a permanência em Milão, onde o atacante teria de lutar para reconquistar o seu espaço e a confiança da equipa técnica liderada por Ruben Amorim. Manter o jogador com o salário mais elevado do plantel, com uma opção de luxo no banco, poderia, aponta a imprensa italiana, criar desequilíbrios no balneário, um risco que o clube terá de ponderar. No que toca à Premier League, o interesse parece ter diminuído. O Aston Villa, que chegou a mostrar intenção de fechar rapidamente o negócio, recuou, de acordo com o Gazeta dello Sport. Apesar de uma tímida reabertura nas negociações, já o Tottenham, após uma sondagem, não parece interessado em avançar, enquanto os clubes sauditas nunca demonstraram um interesse concreto. A postura inflexível do Milan, que não precisa de vender em saldo, deixa o futuro do português em aberto nesta reta final do mercado de transferências. E o derby entre o Cruzeiro e o Atlético Mineiro, a contar para a primeira mão dos quartos final da Taça do Brasil, terminou com o empate a uma bola no Mineirão, num jogo marcado por dois sustos que levaram os jogadores de ambas as equipas ao hospital. No final, o treinador do Cruzeiro, Arthur Jorge, lamentou o resultado, considerando-o mais favorável para o adversário. O clássico mineiro ficou marcado pela tensão logo no primeiro minuto, quando o Juan Tresoldi, defesa do Atlético, sofreu uma queda paradosa após uma disputa com Caio Jorge e bateu com a cabeça num relevado. O jogador ainda tentou regressar ao jogo, mas acabou por ser substituído e transportado para o hospital para exames complementares. O protocolo de conclusão foi ativado e o que o afastaram dos relevados por 5 dias já nos minutos finais foi a vez de Bruno Rodrigues, avançado do Cruzeiro, ser assistido após um choque com o guarda-redes de Everson na sequência de um canto, queixando-se de uma pancada no rosto. O jogador deixou o campo consciente a caminhar, mas o departamento médico do clube optou por encaminhá-lo também para uma unidade hospitalar para a avaliação. O Atlético equilibrou a partida e 10 minutos depois chegou ao empate por intermédio de Renan Lodi, que após um passe de Coelho aproveitou o espaço concedido pelo guarda-redes Otávio. Apesar de ter retomado a iniciativa, o Cruzeiro não conseguiu transformar a superioridade em golos, algo que não agradou o treinador português. Criticou também a falta de intensidade da sua própria equipa. Em certos momentos, a decisão fica para a segunda mão, na próxima terça-feira, na Arena MRV. Em caso de novo empate, a vaga nas meias finais será decidida através da marcação de grandes penalidades. O Benfica viaja hoje para Dinamarca, onde amanhã vai procurar selar a presença na fase da Liga da Europa, mas antes disso está a realizar o último treino de preparação com o referido encontro do Benfica Campos. Marco Silva contou com praticamente todo o grupo nesta sessão de trabalho, mas a assinalar a ausência de John Duran, que ficou a trabalhar no ginásio. Além do avançado também, Umer e Daniel Benjaki estão de fora de sessão de trabalho. Quem está a

É Circati, que pode estrear-se em convocatório sob as ordens de Marco. Quem está a treinar é Circati, que pode estrear-se em convocatório sob as ordens de Marco Silva. Portanto, o Central começou a trabalhar.

Contratação mais cara da história do clube inglês. O atacante inglês de 23 anos fará os testes médicos. Recorde que a imprensa francesa tinha colocado Luís Soares do Sporting na rota do Nottingham Forest. E Dodi Lukebakio dificilmente irá continuar de águia ao peito até ao final da temporada. A estrutura encarnada está disposta a libertar o belga, mas pretende que tal aconteça a título definitivo. E finalmente, neste capítulo desportivo, dizer que há uma nova página naquilo que parece ser uma longa novela em torno da Luís Soares. Desta feita, o avançado do Sporting, de 28 anos, protagoniza um episódio também entre o seu empresário, Fali Ramadani, que está a tentar tirá-lo de Alvalade. Para já, a SAD diz que não tem qualquer proposta formal neste âmbito.

Muito bem, estamos a conversar quanto ao desporto. Mais à frente estaremos então com as notícias que marcam a atualidade internacional. Para já vamos saltar com o Kim Barreiros. Comer, comer e comer.

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1: horas. 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

Já também atrasamos o tio MZ, temos já 10 horas 34 minutos, às 11 estaremos então a atualizar as informações que marcam a atualidade de Além Fronteiras. Portanto, desde ontem que temos muita ventania, portanto, aqui para estas paragens, no que tange a chuva, e, portanto, não há qualquer sinal por agora. Na comunidade de Monte Grande começou a chover de manhã.

poder vegetativo do milho e dos feijões já está tranquilo, mas por estas bandas ainda não se fez a sementeira porque, tanto não há chuvas. Uma triste realidade.

É, muito bem, aproveito o tal para cumprimentar também o nosso taxista amigo Veni, da capital cabo-verdiano. Um grande abraço também para Betinho Saudade e para o irmão Emanuel Batista, do nosso BADS e das Forças Armadas. Ótima manhã, boa sintonia.

Muito bem, amor de amigo bom, é o Mr. Gonçalves. Trazemos agora um pedido aí da nossa amiga da Irondina, Bento Duarte, que deixa um bom dia, especialmente aí para Dona Lalá e demais ouvintes que estão connosco neste momento de hoje. E vamos ouvir então Passada, presença do Gary.

Pois é, de tombe, são já de 11 horas. Vamos atualizar das notícias que marcam a atualidade internacional. O governo do Panamá declarou o estado de emergência devido às fortes chuvas e seca provocadas pelo fenómeno El Niño, que já obrigou a uma redução do tráfego no canal interoceânico que atravessa o país. A decisão de declarar o estado de emergência decorre da necessidade de estarem preparados para o que pode acontecer devido ao El Niño, afirmou a ministra do Interior, Dinosca Montalvo, ontem em conferência de imprensa. A medida visa agilizar os procedimentos administrativos para lidar com as consequências do El Niño, de que pode ser o mais significativo jamais registado, de acordo com os cientistas. O El Niño é um fenómeno climático global que surge de variações dos ventos e nas temperaturas da superfície do mar sobre o Oceano Pacífico Tropical. Com este fenómeno natural, que regressa a cada 2 a 7 anos, as águas de superfície no centro do leste do Oceano Pacífico Equatorial aquecem, o que provoca durante meses alterações substanciais nos regimes de ventos, pressão e precipitações à escala global. Segundo dados oficiais, as inundações no Panamá já afetaram este ano 15.643 pessoas, sobretudo no norte e oeste do país. No outro extremo, 11 bacias hidrográficas já são consideradas em situação de stress hídrico em várias regiões que deverão sofrer de seca a partir de outubro e até março do próximo ano. Devido à falta de água, o canal do Panamá vai reduzir o tráfego de 36 para 34 trânsitos por dia, a partir de 3 de setembro e mais tarde para 32, anunciou as autoridades do canal do Panamá, portanto, na semana passada. Aproximadamente 5% do comércio marítimo global passa pelaquela via navegável de 80 km que liga os oceanos Atlântico e Pacífico. Mais a norte também, El Salvador impôs o nível máximo de alerta devido à seca, portanto, associada ao fenómeno El Niño, que provocou perdas nas colheitas, anunciou a Proteção Civil do país da América Central. El Salvador está praticamente localizado no corredor seco da América Central, uma faixa árida particularmente vulnerável a eventos climáticos extremos. O Programa Alimentar Mundial das Nações Unidas estimou recentemente que a América Central será provavelmente a região mais afetada em termos de aumento relativo da insegurança alimentar devido ao fenómeno El Niño. A temperatura da água à superfície dos oceanos no mundo atingiu 21,1 graus centígrados em média, um recorde absoluto por um dia devido ao aquecimento global e ao El Niño, anunciou o Observatório Europeu Copérnicos. E as eleições presidenciais em França apontam para uma segunda volta entre Marine Le Pen e Mélenchon, numa altura em que faltam 8 meses para as eleições presidenciais francesas. A sondagem aponta para uma segunda volta entre a nacionalista Marine Le Pen e o socialista radical Jean-Luc Mélenchon. Segundo a sondagem para as estações televisivas francesas RTL e M6, Marine Le Pen, candidata do Rassemblement National, ficaria à frente com 35% e 38% dos votos em todos os 5 cenários testados. Por sua vez, o líder da França insubmissa avança para a segunda volta em 3 dos 5 cenários. Jean-Luc Mélenchon ficaria em segundo lugar com 16 a 17% dos votos, disputando a segunda volta com Le Pen a 2 de maio de 2027. Édouard Philippe, o único candidato centrista, surge em terceiro lugar com 14% dos votos e em quarto lugar Gabriel Attal, que foi o primeiro-ministro de janeiro a setembro de 2027. E 24. Philippe, o primeiro chefe de governo de Macron, era amplamente considerado candidato mais bem posicionado para chegar à segunda volta e desafiar Le Pen na corrida para suceder o presidente Macron após o seu segundo mandato. No entanto, o líder da França insubmissa mantém em todos os estudos de opinião vantagem sobre Philippe e sobre Gabriel Attal. Nenhum dos candidatos ultrapassa as sondagens, nem Le Pen, nem Mélenchon, o que indica que o próximo presidente francês será provavelmente um radical, o que terá grandes consequências para a União Europeia. A administração de Donald Trump suspendeu os pedidos de visto em curso aos requerentes de todo o mundo para dar lugar a uma formação aprofundada. A decisão surge no âmbito da campanha do governo de restringir, com medidas cada vez mais rigorosas, a imigração
no país. Um porta-voz do Departamento de Estado anunciou o lançamento de uma iniciativa de formação, ainda sem calendário definido, em todas as embaixadas e consulados internacionais. Os requerentes de visto de imigração, com entradas agendadas, foram notificados via e-mail sobre a medida e aguardam a remarcação dos pedidos. As formações terão como objetivo preparar os funcionários consulares e avaliar os requerimentos de forma consistente e excluir os estrangeiros considerados suscetíveis de se tornarem dependentes da prestação social dos Estados Unidos. Brian Simons, gestor consular de uma empresa especializada em imigração de Washington, explicou ao Financial Times que grande parte dos afetados já tinha investido milhares de dólares para comparecer às entrevistas agendadas. O segundo mandato do líder republicano na Casa Branca tem sido marcado por uma campanha anti-imigração que culmina na implementação de novas taxas na rejeição de pedidos de visto e em deportações, com o objetivo de melhorar a segurança interna do país. Ainda na última semana, o governo de Trump já havia anunciado a medida de revogação de vistos e asilo em coordenação com o Departamento de Segurança Interna dos Estados Unidos. O plano pode vir a afetar até 200 mil pessoas, o que representaria a maior revogação em massa de vistos da história dos Estados Unidos. Na última sexta-feira, um juiz norte-americano anulou a suspensão da emissão de vistos a requerentes de 75 países, pois a estratégia excedia a autoridade legal do secretário de Estado Marco Rubio. A política repressiva de Donald Trump perante a questão da imigração tem sido amplamente condenada por grupos ativistas que acusam o presidente norte-americano de violar os direitos à liberdade de expressão e de contribuir para um ambiente inseguro nos Estados Unidos da América. E as Nações Unidas informaram que o número mensal de crianças vítimas na Ucrânia atingiu em julho o seu nível mais elevado em 4 anos de um conflito que provocou a morte ou ferimentos a quase 3.950 crianças mortas ou feridas. Segundo a Missão de Monitorização dos Direitos Humanos das Nações Unidas, 17 crianças foram mortas em julho, enquanto 166 ficaram feridas, representando um aumento de 49% em relação ao mês anterior. A estes dados juntam-se os dos ataques de agosto, que deixaram dezenas de crianças mortas e feridas no país europeu. A responsável acrescentou ainda que desde o início da invasão russa, em fevereiro de 2022, 3.946 crianças foram confirmadas como mortas ou feridas na Ucrânia, o número que é provavelmente superior. A UNICEF apelou ao fim dos ataques e ao pleno respeito pelo direito internacional humanitário, incluindo a proteção das crianças e das infraestruturas civis de que dependem. A inteligência artificial decide matar na Ucrânia. Pois é, o chip dos Estados Unidos foi encontrado em drone russo. O ataque matou 3 civis no dia 6 de julho, no sudeste da Ucrânia. E, de acordo com o jornal norte-americano New York Times, é o primeiro caso em que um equipamento operado por inteligência artificial mata seres humanos. As autoridades ucranianas afirmam que o drone russo tinha chip NVIDIA e semelhante a um avião em miniatura que desceu do céu na cidade de Zaporizhia. O pequeno drone russo voou em direção a um posto de gasolina, colidiu com uma parede e explodiu. Os estilhaços mataram 3 pessoas. O alvo do drone foi escolhido autonomamente pela inteligência artificial. Apesar de ter sido programado por humanos para se dirigir a um determinado local, o sistema de inteligência artificial terá identificado e escolhido sozinho o alvo. De acordo com o jornal New York Times, os investigadores ucranianos acreditam que a IA terá identificado como alvo os tanques de propano existentes no posto de combustível. A reportagem do jornal norte-americano lembra que tanto a Rússia como a Ucrânia já utilizam inteligência artificial com frequência nos drones de combate. No entanto, o sistema tem sido menos sofisticados, uma vez que é um operador humano que toma decisão sobre o alvo final do equipamento. No caso do ataque no dia 6 de julho, o drone não possuía a antena que permitisse a comunicação normal e necessária para que um operador humano controlasse durante a etapa final do ataque. Segundo a reportagem, ao analisar os destroços, os investigadores encontraram minicomputadores Jetson Orin fabricados pela NVIDIA. A empresa produz grande parte de tecnologia avançada de inteligência artificial, tem sede na Califórnia, nos Estados Unidos. Tanto questionada pela New York Times, é

NVIDIA afirma que o chip em causa é vendido diretamente para estudantes e startups para uma série de aplicações benéficas. Ou seja, apesar de não ser vendido diretamente na Rússia, pode ser encontrado por revendedores ou no mercado negro. A Tatiana Bobinet tinha 19 anos e fugiu pela vida, mas já era tarde demais. É assim que o New York Times apresenta uma das vítimas mortais. Três vítimas do ataque pronunciam um futuro distópico de armazenamentos sem serem controlados por humanos. Portanto, um futuro distópico com robôs assassinos que patrulham os céus e decidem a vida ou a morte, escreve a reportagem. Os críticos avisam que este tipo de armamento treinado para reconhecer sozinho alvos como pontes, soldados, veículos militares, etc., é mais vulnerável a cometer erros. Até mesmo crimes de guerra, por exemplo, por não distinguirem os civis de forças militares do inimigo. Outras notícias que marcam a atualidade informativa internacional. O chanceler alemão Friedrich Merz alertou ontem que a Alemanha vai fazer com que os autores de ataques híbridos paguem pelos seus atos, após relatos de imprensa de que vários drones terão sido utilizados na tentativa de ataque ao aeroporto de Leipzig no início de agosto. A Alemanha tem sido alvo de um escrutínio crescente devido aos ataques híbridos, afirmou Friedrich Merz, sem nomear quaisquer suspeitos, à margem de um retiro governamental a leste de Berlim. A Alemanha utiliza este termo para se referir às tentativas de sabotagem, desinformação e espionagem no seu território, que têm vindo a aumentar desde o início da guerra na Ucrânia e são atribuídas à Rússia. Referindo-se ao incidente de Leipzig, no início de agosto, Friedrich Merz indicou que as autoridades estavam a trabalhar intensamente com os serviços de segurança na investigação e apresentariam as suas conclusões em breve. Reafirmou que Berlim manteria o seu apoio a Kiev a longo prazo, afirmando que o objetivo era facilitar a abertura de conversações de paz e não prolongar o conflito. O aeroporto de Leipzig é considerado um importante ponto de trânsito para o envio de ajuda militar à Ucrânia na sua guerra contra a Rússia e, de acordo com os relatórios do Süddeutsche Zeitung e das emissoras públicas NDR e WDR, a operação pode ter sido muito mais abrangente do que se sabia inicialmente. A 4 de agosto, um drone carregado com explosivo foi descoberto na área de operações de carga segura do aeroporto, perto de vários aviões de carga ucranianos. E um segundo drone terá atingido um avião de carga DHL minutos depois. O aeroporto é um centro de logística militar e de carga utilizado pela NATO e pela companhia aérea ucraniana Antonov para o transporte de mantimentos militares. No entanto, de acordo com relatos dos meios de comunicação social que citam fontes próximas das autoridades, um terceiro drone foi encontrado 10 dias depois num campo em Kabelskentel, a oeste do aeroporto. Uma substância de condenado contendo aproximadamente 50 gramas de exogênio, um explosivo militar altamente potente, foi encontrado no local. O chanceler prometeu reforçar a resposta da Alemanha aos ataques híbridos, citando em particular um projeto de lei que reforça os poderes dos serviços de informação aprovado este mês pelo seu governo. E já na ponta final desta edição informativa, o primeiro-ministro arménio Nikol Pashinyan anunciou que a Arménia pretende apresentar no futuro próximo um pedido formal de adesão à União Europeia. A candidatura deverá ser seguida de um referendo nacional, numa altura da crescente tensão nas relações com a Rússia. Vai arrancar com os preparativos para apresentar um pedido formal de adesão à União Europeia. O chefe de governo arménio explicou que o pedido será apresentado no futuro próximo, mas primeiro quer que Bruxelas responda à candidatura e sejam discutidas as condições e o plano das negociações. Só depois a população será chamada a pronunciar-se através de um referendo. Entretanto, a União Europeia já reagiu ao anúncio de Pashinyan sem prometer uma futura adesão, mas deixou claro que acompanha com atenção a intenção arménia. Portanto, a porta-voz da Comissão Europeia, Paulo Pinto, afirmou que a Bruxelas acompanha com interesse a possibilidade de a Arménia apresentar uma candidatura. A Arménia mantém atualmente relações económicas e de segurança com a Rússia, mas tem vindo a aproximar-se dos países ocidentais. Ainda assim, a abertura europeia constitui um sinal político importante para Erevan, sobretudo no momento em que as relações com Moscou atravessam uma das fases mais difíceis desde a independência da Arménia. A Arménia que integra...

0: organização do Tratado de Segurança Coletiva, aliança militar liderada pela Rússia, e Pashinyan reconheceu que durante décadas as relações entre os dois países assentaram na ideia de que Moscou seria o garante de segurança do país. O primeiro-ministro considera, contudo, que os acontecimentos dos últimos anos demonstraram limitações na capacidade russa para desempenhar esse papel. Portanto, o Kremlin já reagiu ao anúncio através do porta-voz Dmitry Peskov. O responsável afirmou que uma eventual saída da Arménia da organização poderia provocar consequências económicas. Peskov acrescentou que a saída poderia desencadear profundas contradições comerciais que prejudicariam sobretudo a Arménia. A Rússia já impôs restrições à importação de produtos agrícolas arménios. Moscou continua também a ter um papel importante no fornecimento de energia e nas infraestruturas da Arménia. No mesmo discurso, Pashinyan anunciou ter pedido à Rússia que abdique da concessão do monopólio sobre as ferrovias arménias, válida até 2038. A intenção é permitir a integração da rede ferroviária arménia em ligações internacionais e atrair novos investidores. Entre os potenciais interessados estão o Cazaquistão e os Emirados Árabes Unidos. Apesar da aproximação à União Europeia, Pashinyan afirmou que a Arménia continuará, por enquanto, na organização. A decisão sobre a adesão à União Europeia deverá ser submetida aos arménios depois da candidatura formal ser apresentada e de a possibilidade de adesão assumir um tanto caráter concreto. E em Portugal, nos primeiros 7 meses do ano, morreram 92 pessoas afogadas, o valor mais elevado dos últimos anos num período homólogo, segundo dados do Observatório de Afogamento da Federação Portuguesa de Nadadores e Salvadores. Portanto, os dados da FEPONS indicam que mais de 2/3 das mortes foram registadas em rios e mar. Os rios continuam a ser o meio aquático com o maior número de mortes e com 35 casos registados, seguindo-se o mar com 27. Portanto, o Observatório de Afogamento é um sistema criado pela Federação Portuguesa de Nadadores Salvadores para contabilizar as mortes por afogamento em Portugal. O registro é realizado por links de recordes de jornal ou imagens destas. A época balnear decorre oficialmente até 31 de outubro, estando identificadas 673 águas balneares em todo o território português. A praia de Porto Moniz, no arquipélago da Madeira, foi a primeira do país a iniciar a temporada no passado dia 15 de abril. É assim que fechamos então este giro pelo mundo. Voltamos às 12 com o nosso Jornal da Tarde aqui na World Broadcasting FM.
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11 horas e 35 minutos, já sabe então, poderás participar connosco através do telefone 508-690-6364 ou através do WhatsApp. Liga, peça a sua música, deixe o seu abraço, então deixe os seus comentários nesta manhã de quarta-feira, 26 de agosto. Pois é, vamos a trazer os Santa Maria com o tema Quero Demais.

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2: A Barbeia, trazemos agora o nosso amigo Gil Semedo, que tem um corpo de violão. Já sabem, então, estamos sensivelmente a 12 minutos das 12 alturas que estaremos com o nosso jornal, o nosso último item do programa para hoje.

Abreveia mais uma belíssima composição do Tom Tunes, portanto este jovem dos mosteiros que reside aí das terras do Tio Samba. Cumprimentos também para o Pablo Inoc, a partir de São Filipe, Mikey Lima, portanto na cidade de Boston, bom dia. Cumprimentamos igualmente aí a Vanusa de Pina Cardoso, uma ótima manhã, obrigada pela preferência. Cumprimentos igualmente daqui para o nosso taxista Didi.

E Henrique Santos, votos de uma ótima manhã, boa sintonia com a World Broadcasting FM. Cumprimentamos a nossa prima Neida Spínola, igualmente para o nosso primo José de Hexbury, votos de uma ótima manhã. E para toda a família, junto ao restaurante Cesária, boa manhã, boa escuta. Trazemos o Denis Graça com o tema Única.

12 horas mais o minuto na República de Cabo Verde. É tempo e espaço para atualizarmos as informações que marcam a atualidade do país desta tarde para hoje. Contamos 26 de agosto de 2026. A população de Altomira, no Porto Novo, espera abertura e boa vontade do Governo para colocar na agenda a construção de estrada alternativa à localidade, declarou o porta-voz da comunidade americana.

0: Deu Ramos. As declarações do morador surgem numa altura em que o Ministro das Infraestruturas, Habitação e Ordenamento do Território está de visita ao município do Porto Novo, com uma deslocação prevista a Altomira, para se inteirar da situação da estrada. Amadeu Ramos, que avançou à Infopress, que a pretensão dos moradores aproveitar a visita de Carlos Tavares a Altomira para sensibilizar o Governo da necessidade de construir uma estrada alternativa, uma vez que a atual via representa sérios riscos para a população. A mesma fonte explicou que a população de Altomira elegeu a estrada alternativa como prioridade para a localidade e espera que o Governo tenha abertura e sensibilidade para discutir com a comunidade esta possibilidade. Ramos disse que a construção da nova estrada é a principal preocupação dos habitantes de Altomira, que todos os dias correm risco de vida ao circular na atual estrada por causa de queda de pedras e derrocada de rochas. Disse ainda esperar que o Governo escute a população sobre a necessidade de uma via alternativa que ofereça melhores condições de segurança às pessoas. Os moradores defendem uma estrada segura que não esteja constantemente interrompida devido à derrocada de rocha ou quedas de pedras. E o Presidente da República destacou na visita ao Aeroporto Internacional Nelson Mandela a relevância das parcerias público-privadas como um fator determinante para acelerar a modernização das infraestruturas aeroportuárias e impulsionar o crescimento económico do país. A deslocação permitiu-lhe atualizar-se sobre o estado dos principais aeroportos e aeródromos nacionais. O chefe de Estado considera que os investimentos já realizados nos diferentes aeroportos refletem um avanço significativo na atratividade e no conforto das infraestruturas, projetando uma imagem positiva das ilhas e reforçando a conectividade interna e externa.
1: Boa visita, permitiu-me atualizar sobre os aeroportos do país, particularmente aqui o aeroporto da Praia, mas pude ver o aeroporto de São Vicente, o aeroporto da Boa Vista, do Sal e também os aeródromos de São Filipe e do Maio, de São Nicolau. Na verdade, há um grande avanço, é preciso reconhecer, temos aeroportos mais modernos, mais atrativos, com já bons investimentos na modernização das infraestruturas e temos espaços mais atrativos e mais confortáveis para quem viaja e quem utiliza os aeroportos, mais espaços de lazer, muito mais conforto. E também isso garante uma outra imagem das ilhas, dos nossos aeroportos, mas projeta também uma imagem positiva do país. Nós precisamos mais ambição, mais ousadia, precisamos sobretudo de mostrar este Cabo Verde que está a modernizar-se, está a transformar-se. Um outro elemento importante da presença do Presidente da República tem a ver com o estímulo ao setor privado, a parcerias entre o setor público e o setor privado para acelerarmos o ritmo de transformação e de modernização do país. E fica aqui evidente o sucesso desta parceria, os investimentos que estão a ser feitos e, sobretudo, a projeção do crescimento dos transportes a nível das ilhas, mas também a conectividade com o exterior e uma maior procura de Cabo Verde. São notícias positivas, boas notícias para que Cabo Verde continue a redinamizar a economia das diferentes ilhas e acelerar o seu ritmo de crescimento. As parcerias, quando funcionam, são bons negócios. Nós precisamos trazer mais tecnologias, sobretudo tecnologias de gestão, e precisamos trazer mais investimentos e precisamos acelerar o ritmo de modernização do país. E é evidente que com esta parceria estamos neste caminho e vale a pena continuar esse caminho. E andou muito bem o governo ao reforçar essa ideia de parceria com a Vinci e estimular assim e fomentar o crescimento da Cabo Verde Airport.
0: José Maria Neves aponta o estímulo ao setor privado e aposta em parcerias estratégicas como elementos centrais para dinamizar a economia das diferentes ilhas, modernizar, transformar e consolidar a internacionalização de Cabo Verde. E a Comissão de Recenseamento Eleitoral em Portugal inscreveu cerca de 2 mil novos eleitores residentes na segunda fase do processo com vista às eleições de 15 de novembro. A informação foi avançada pelo Presidente da Comissão, Rito Correia, à margem de uma missão da Comissão Nacional de Eleições dedicada à formação de agentes eleitorais e à sensibilização das comunidades cabo-verdianas em território português.
2: Nesta segunda fase, nós já conseguimos recensear cerca de 2 mil novos recenseados, o que, de modo geral, desde o início do recenseamento, desde que a CRE tomou posse, já temos neste momento praticamente 8 mil novos recenseados. E,
3: no geral,
2: sim. E no geral, entre novos, temos cerca de 8 mil. Agora, de modo geral, já temos praticamente à volta de 28 mil eleitores em Portugal. Nesta segunda fase de recenseamento, nós, a CRE, adotou uma nova estratégia de recenseamento, que nos fez aproximarmos das nossas comunidades em diferentes bairros que nós temos. Nesta fase, o que nós estamos a fazer é ter os agentes da CRE a deslocarem-se aos bairros onde temos muita comunidade cabo-verdiana e fazem a sensibilização e realizam o recenseamento. Mas também temos também agentes também no terreno, não só nos arredores ou nas imediações das estações de comboio da linha de Sintra, particularmente da Amadora, do Cacém, da Maia, Reboleira, mas também e continuamos a ter recenseamento em locais fixos que, de certa forma, são locais associações, são associações de cabo-verdianos que são muitas vezes procurados por cabo-verdianos, sensivelmente aqueles cabo-verdianos que regressam de Cabo Verde, mas são mais recentes em Portugal, que procuram essas associações e nós aproveitamos sempre para fazer o recenseamento dessas pessoas.
0: Relativamente à formação destinada aos membros da CRE em Portugal e aos agentes de recenseamento, o responsável destacou como uma das principais mais-valias o reforço de conhecimentos sobre a capacidade de realização e sensibilização do recenseamento eleitoral. Por isso disse esperar que os dois dias de formação permitam aos participantes sair melhor capacitados tecnicamente para realizar o recenseamento dos cidadãos cabo-verdianos, mas igualmente melhorar, portanto, os procedimentos da legislação eleitoral cabo-verdiana. E a Comissão Nacional de Eleições pretende reforçar a aproximação às comunidades cabo-verdianas no estrangeiro, conforme de aumentar a participação eleitoral, cuja taxa tem sido bastante diminuta nos três círculos eleitorais da diáspora. A intenção foi manifestada aos jornalistas cabo-verdianos em Lisboa, pelo presidente da CNE, Maria do Rosário Gonçalves, à margem da sessão de formação dirigida aos agentes de recenseamento eleitoral no âmbito da deslocação da administração eleitoral a Portugal para a preparação das eleições presidenciais de 15 de novembro.
4: As eleições decidiu, no âmbito da preparação das eleições presidenciais, uma maior aproximação aos eleitores cabo-verdianos no estrangeiro. Então, neste sentido, definimos um plano de deslocação, cobrindo principalmente os países onde temos o maior número de comunidades cabo-verdianas residentes e também eleitores, designadamente no Círculo da África. Nós começamos por Senegal, agora estamos em Portugal e propomos ir para a França e, no final, para os Estados Unidos. A missão não tem só por objetivo fazer formações, reforço de capacidades, que é um aspecto importante deste plano, mas também a auscultação daquilo que foi o processo eleitoral.

0: Eleitoral de 2026, legislativas, no sentido de identificarmos os principais constrangimentos verificados e, sobretudo, identificar ponto de intervenção para reforçar a participação eleitoral na diáspora, cuja taxa de participação tem sido bastante diminuta relativamente à dimensão da comunidade cabo-verdiana no estrangeiro. Então, é isto. A administração eleitoral deslocar-se ao encontro dos cabo-verdianos com vista à aproximação e maior participação política e eleitoral no estrangeiro. Estamos a ver até agora daquilo que foi a nossa experiência no Senegal e agora em Portugal, que a melhor forma é aproximarmos das organizações de sociedade civil. Eu acho que é a melhor forma. Nós temos instituições capazes que estão preparadas para fazer aquilo que lhe compete no âmbito do processo eleitoral no estrangeiro. Temos serviços consulares bastante consolidados, com boa capacidade técnica e de execução, delegados também com muita desenvoltura, mas na realidade os eleitores estão nas comunidades, onde temos grande dificuldade de penetração e daí este distanciamento. Então estamos a pensar que a estratégia principal passa-se, sobretudo, pela aproximação às organizações de sociedade civil, no sentido de utilizar não só as estruturas dessas organizações nas comunidades, mas também a capacidade de mobilização, de sensibilização dos cabo-verdianos a fim de aproximá-los, tanto do recenseamento como também do processo eleitoral. Daí que também temos um plano de formação e credenciação das associações e organizações de sociedade civil cabo-verdianas aqui em Portugal e que vai ser...
1: A responsável de CNEM informou que pretende aproximar as estruturas de recenseamento eleitoral e das assembleias de voto das comunidades através da descentralização dos locais de votação que atualmente funcionam nas embaixadas cabo-verdianas no estrangeiro. E falando das eleições de 15 de novembro, o pré-candidato Manuel de Pina garantiu que a sua candidatura é para ir até ao fim, defendendo que Cabo Verde será o primeiro a ganhar com a sua proposta. Em declarações à Infopress, o pré-candidato explicou que mantém contactos permanentes com cidadãos, estruturas, instituições e a diáspora, uma mobilização que deverá prosseguir até à formalização oficial da candidatura e à ida às urnas. Segundo ele, a receptividade à sua candidatura tem sido positiva, porque diz que a causa é grande, a receptividade é total. Acrescentou que a proposta pretende trazer ao debate público histórias muito importantes, das quais Cabo Verde poderá sair a ganhar. Questionado sobre a existência de vários pré-candidatos ligados ao Movimento para a Democracia, Manuel de Pina considera que a situação não fragiliza o processo e lembrou que a candidatura presidencial é suprapartidária e que a liberdade de escolha dos eleitores fortalece a democracia. O pré-candidato, portanto, manifestou ainda preocupação com a participação eleitoral e apontou para uma elevada percentagem de cidadãos que não exercem o direito de voto e defendeu que as candidaturas devem refletir sobre formas de valorizar as eleições e promover uma participação mais massiva. Ele que esteve reunido ontem com o pré-candidato Milton Paiva, sob a iniciativa dele, e revelou que pretende encontrar-se igualmente com outros candidatos, incluindo o Presidente da República, José Brito Neves, caso este formalize a sua recandidatura. O pré-candidato anunciou igualmente a intenção de apresentar o manifesto à Assembleia Nacional, aos partidos políticos e ao Governo, com propostas para melhorar o processo eleitoral e a transparência em Cabo Verde. Defendeu neste sentido que os votos devem ser livres, diretos, universais, iguais, secretos e pessoais, considerando que este princípio é fundamental para garantir a qualidade das eleições. Sobre apoio partidário, então que gostaria de contar com o apoio de todos os partidos, citando as diferentes forças políticas, mas sublinha que a sua candidatura pretende colocar a causa nacional acima dos interesses partidários. A candidatura, informou Manuel de Pina, encontra-se ainda em fase de formalização e acrescentou que está em curso a recolha das assinaturas necessárias, incluindo o requisito de cidadãos eleitores de diferentes municípios. A candidatura deverá ser entregue até o próximo dia 15 de setembro. Além de Manuel de Pina, estão na corrida a sucessão de José Maria Neves, os pré-candidatos Milton Paiva, Casimiro de Pina, portanto, Joana Rosa, Gilson Alves, Fernando Delgado e Péricles Tavares, até então, portanto, 8 pré-candidatos para a Presidência da República de Cabo Verde. E José Maria Neves reiterou ontem, durante

0: Uma visita ao Aeroporto Internacional da Praia. A normalidade de funcionamento das instituições, na decisão plena não aceitação da proposta de nomeação do Dr. Júlio Martins para o cargo de Procurador-Geral da República, uma competência partilhada entre o Governo e o Presidente da República. Questionado pelos jornalistas a propósito da decisão, o chefe de Estado salientou que cada instituição limitou-se a cumprir o papel que lhe acaba.
1: Quero dizer, é a normalidade no funcionamento das instituições. Cada instituição cumpre o seu papel, o governo está a governar tranquilamente, tem todas as condições para executar o seu programa. Haverá algumas reformas que exigirão o concurso de outros partidos políticos, de outras forças políticas, e aqui estará o presidente para apoiar, para estimular a construção de consensos e de pontes. Mas o importante é que as instituições estão a funcionar, cada uma a cumprir o seu papel, e este debate é até muito bom para melhorarmos a literacia institucional, conhecermos melhor como cada instituição funciona e contribuirmos para a qualificação da nossa democracia. Acho que terá de perguntar ao governo. De todo modo, quando cada instituição cumpre o seu papel, não há lugar a nenhuma crise. E temos de entender bem a Constituição, o papel de cada órgão de soberania, há separação de poderes, mas também há uma interdependência e, nesse caso, trata-se de uma competência partilhada entre o Governo e o Presidente da República, e as coisas funcionaram nos termos da Constituição, não há nenhuma crise, não há necessidade de se inventar nenhuma crise. Portanto, tudo está a funcionar naturalmente e a única questão é o facto de se estar a discutir nomes de pessoas e, na verdade, nesses casos não devemos revelar os nomes antes dos consensos para evitar que a discussão, em vez de se concentrar nos pressupostos institucionais, fique concentrado nos nomes das pessoas. Isso não é bom, mas vamos esclarecendo e vamos criando as condições para que todas as instituições funcionem normalmente.
0: Ainda respondendo às perguntas, o chefe de Estado voltou a esclarecer a complexidade do processo de nomeação dos embaixadores, reiterando ter dado o seu acordo ao pedido de Agrimon, que era o Agrimon para os diplomatas de carreira, preferindo deixar os processos relativos às personalidades que não são de carreira para depois das eleições, já que um pedido de Agrimon só conheceria desfecho após as presidenciais.
1: Há embaixadores que são personalidades de carreira e aqui é pacífico. Geralmente o Presidente da República recebe um nome de um embaixador de carreira, é pacífico. Quanto às personalidades que não são de carreira, o Presidente deve avaliar o mérito das propostas. E nesse caso não avaliei os méritos, mas como o processo é complexo e eu quero que as pessoas entendam o processo de nomeação de um embaixador. Primeiro, há o acordo entre o Governo e o Presidente da República. Após esse acordo, há o pedido de agrimão ao país de acolhimento. E aqui temos de ter cuidado, porque envolve a soberania de um outro país. Portanto, o nome não deve ser revelado antes da obtenção do agrimão, porque o agrimão pode ser concedido ou não, e não depende de nós. É um ato soberano do país que vai acolher o embaixador. Depois do agrimão é que se faz a nomeação. Portanto, essa discussão em torno da nomeação imediata de um ou do outro embaixador revela algum desconhecimento dos meandros do funcionamento dessa questão. Na verdade, dei o meu acordo para o pedido de agrimão dos embaixadores de carreira. As personalidades que não são de carreira, como se eu pedir o agrimão neste momento, só chegará, em princípio, após as eleições presidenciais, e de bom tom deixar que o próximo presidente eleito efetivamente faça a sua decisão em consciência. Nós já tivemos

0: Confrontado pelos jornalistas sobre se o chumbo do nome proposto pelo Procurador-Geral da República e pelo menos três embaixadores propostos pelo Governo poderia irritar ou não o apoio do PICV à sua candidatura presidencial, José Mário Neves respondeu assim.
1: E veja o seguinte, eu acho que essas perguntas até são ofensivas, porque acabam por dizer, bom, o Presidente tem de sujeitar-se a determinadas pressões ou condicionamentos para não tomar uma decisão. E devo dizer que eu não tenho nenhum conflito, nem com o Governo, nem com o PICV. Quem fez a proposta? Não foi o Governo. E, portanto, dizer que não aceitar uma proposta do Governo da República põe-me em conflito com um partido político é rejeitar o funcionamento do Estado de Direito Democrático em Cabo Verde. Muito obrigado.
0: Já do Primeiro-Ministro Francisco Carvalho justificou a não aceitação pelo Presidente da República da nomeação de Júlio César Martins para o cargo de Procurador-Geral da República como uma decisão normal em democracia. Segundo explicou aos jornalistas, o Governo tem o poder de escolher e propor o Presidente da República o poder de concordar ou não, estando tudo dentro do jogo democrático.
2: É fundamental que nosso tudo no entendimento está na democracia. Poderes da democracia está escrevendo cada poder de cada órgão de gestão de país. O Governo tem poder de escolha e propõe, o Presidente da República tem poder de concordar ou não. Tudo dentro de jogo democrático. Nosso tudo, a hora que jogo democrático acontece, é que é para nos espantar, não. É para nos fazer a democracia estar acontecimento. Esse que tem de ser.
0: Questionado sobre uma eventual precipitação quanto ao anúncio público do nome proposto para Procurador-Geral da República, o chefe de Governo afirmou nunca se ter precipitado e prometeu escolher outros nomes para apresentar como proposta ao Presidente da República de Cabo Verde. E para fecharmos este bloco informativo, o trabalho não remunerado em Cabo Verde equivale a 9,6% do produto interno bruto e continua a ser assumido de forma desproporcional pelas mulheres, revela o relatório apresentado pelo ICIEG na cidade do Mindelo. Os dados foram socializados pelo ICIEG na apresentação pública da segunda edição do relatório Uso do Tempo e Trabalho Não Remunerado Cabo Verde 2024 na Câmara de Comércio do Mindelo. Conforme o documento, 88,4% das mulheres com 10 ou mais anos realizam trabalho não remunerado, contra 67,9% dos homens, mantendo-se um diferencial de cerca de 20 pontos percentuais desde 2012. Em São Vicente, a desigualdade é igualmente expressiva, sendo que 87,8% das mulheres realizam afazeres domésticos no agregado familiar, contra 46,8% dos homens.
3: Vou votar em Maura Healey porque eu sei por quem que ela luta.
0: No trabalho dos cuidados, que inclui crianças, idosos e pessoas com deficiência, a participação é de 36% entre as mulheres e 18,8% entre os homens. A Ministra da Família, Inclusão, Desenvolvimento Social e Trabalho, Adelcia Almeida, que presidiu a abertura, considerou que os números demonstram que o cuidado constitui uma verdadeira riqueza económica do país. Daí que sublinhou que esta responsabilidade não pode continuar a ser encarada como obrigação natural das mulheres.
4: Como demonstra-nos o relatório, falar de distribuição do tempo é também falar da distribuição de oportunidades, de responsabilidade e de poder na nossa sociedade. Em São Vicente, os dados ajudam-nos a compreender a dimensão desta desigualdade, pois 87,8% das mulheres realizam afazeres domésticos no agregado familiar, contra apenas 46,8% dos homens. Estamos a falar de uma diferença de 41 pontos percentuais. E quando olhamos de forma específica para a questão do trabalho dos cuidados, ou seja, cuidar de crianças, idosos, pessoas com deficiência, a desigualdade mantém. 36% das mulheres assumem esta responsabilidade contra 18,8% dos homens.
0: Por sua vez, o representante do PNUD.

0: Chef e um fam em Cabo Verde, David Martin, salientou que o trabalho doméstico e de cuidados constitui uma economia que acontece diariamente nos lares e comunidades, mas permanece praticamente invisível nas contas nacionais.
1: Elucidativos, e destaco aqui que 78% da população com 10 ou mais anos realiza algum tipo de trabalho não remunerado. Todavia, esta participação não é distribuída de forma equilibrada. Enquanto quase 89% das mulheres realizam trabalho não remunerado, entre os homens, esse valor é somente de 67%.
0: Já a presidenta do Instituto Cabo-Verdiano para Igualdade e Equidade de Género, Marisa Carvalho, lembrou que o país realizou em 2012 o primeiro inquérito do uso do tempo e que, 12 anos depois, os novos dados permitem avaliar mudanças e desigualdades que persistem.
2: Remunerado reduziu-se em mais de 50% comparativamente a 2012. É uma evolução muito significativa e que importa reconhecer. No entanto, apesar dessa redução, o diferencial entre mulheres e homens na realização desse trabalho continua superior a 20 pontos percentuais.
0: Repartir os cuidados é repartir responsabilidades, mas é também repartir oportunidades, afiançou Marisa Carvalho. Para quem tornar visível o trabalho de cuidar significa reconhecer o seu valor e ampliar as possibilidades de participação económica, social e política das mulheres. É o ponto final deste bloco informativo que conta habitualmente com a minha assinatura. Sou Chega Barbatista.

0: Muito bem, pedimos aí as das nossas sinceras desculpas de Vanessa de Tis.
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0: Também Ana Maria Barros e Ana Montron. Infelizmente, o nosso tempo é limitado, não vamos conseguir atender aos vossos pedidos. Prometemos amanhã de cuidar desses pedidos musicais. Da minha parte é tudo. Para si, a continuação de uma ótima manhã ou tarde, dependendo do local onde esteja a sintonizar.
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Yes. Olá, viva muito boa tarde. 3 minutos e alguns segundos depois de 16 horas nas ilhas de Cabo Verde. É tarde de quarta-feira, hoje não tem 26 de agosto de 2026. Então, não está de início a mais uma edição de programa Tarde dos Ouvintes. Programa esse que acontece de segunda a sexta. Pois é, Nuta, cumprimenta a todos nós, amigos ouvintes, que está ali daquele outro lado, a acompanhar na nossa frequência e também na nossa aplicativa. Então, muito obrigado pela preferência. Então, bem juntinhos para mais um programa Tarde dos Ouvintes, aqui, já está no ar até bem perto de 18 horas.

Pois aí começamos sempre a estar aqui na antena de WBFM, o jovem radialista e locutor de WBFM, o Tavinho, a Taijeira, até bem perto de 18 horas. Pois é, caro amigo ouvinte, eu sou a partir desse momento, aumenta lá o volume de boa rádio, receptor e acompanha a boa maior programa de rádio aqui até acontecer de segunda à sexta. Já sabe, a partir desse momento é bom que é DJ, então a partir desse momento bate a pedir música de boa gosto. Pois é, mais um dia de cheio calor ali a Mosteiro, o tempo está mesmo abrasador, enquanto que ali na Zona Norte, ali na Ponta Verde, nesse momento está com a chuva. Nem que até imagina ali está cheio calor, enquanto ali na Zona Norte, ali na Ponta Verde, portanto o tempo está com portanto cheio chuva ali na Ponta Verde nesse momento.

E alguns ouvintes já começam-te fazendo sinal, então muito obrigado a Carurionski que está ali de aquele outro lado te acompanhando. Então no Tabrelico és a música Nha Sonho, nas vozes de Isidora e a Varga, na abertura, na edição de hoje, desde a tarde de quarta-feira.

Nossa tal coisa dupla de Ger Fogo, Isidora e Vargas, essa música Nha Sonho na abertura, na edição de hoje, desde a tarde da quarta-feira. É programa Tarde 2 ao 20, já teve perto de 18 horas, já devo saber até lá e boa que é DJ, e boa que te manda. É mais um dia mesmo abrasador, tempo está quente e quente, não só ali no Mosteiro, mas em alguns partes de Cabo Verde está, portanto, quente e quente, principalmente ali na, também ali na capital do país. Informação de nós ouvintes que está ali te acompanhando. Mas ali na zona norte da cidade de Sobrados, ali na Ponta Verde, o tempo está suavemente, está com a chuva,

Boa noite, Trazalê Dimas Fernandes, com essa música da Valor Gossi. Essa música é pedida de amigo ouvinte, Guilhermina Rosa, que está ali na Corvo, na nossa companhia. Portanto, nós, Guilhermina, que abre essa edição de hoje de pedido musical.

Exatamente, Dimas Fernandes, és a música Da Valor Gossi, exatamente, Da Valor a Enquanto Está Vivo, porque ora aqui eu parte desse mundo, portanto, certamente, porque se estou a janada e, portanto, Da Valor Enquanto Está a Vivo. Exatamente, a música que vai lá para mim, ouvinte, Guilhermina Rosa, que está ali na Corvo, na nossa companhia, nosso grande amigo ouvinte, que não está ali com a Dona Ana, na voz inconfundível de Tony Fico, um de que também que está fazendo o sucesso dentro e fora de Cabo Verde, também a música esse bem pedido na programa Tarde dos Ouvintes, e esse ali é pedido de Betinho, que está ali na Safenda, ali na praia, na nossa companhia. Aquele abração, Betinho, e Betinho fala também ali, está mesmo abrasador ali na praia.

0: Tony, fica essa música, Dona Ana, é pedido de Betinho, que está ali na Safenda, ali na praia, na nossa companhia, nosso grande amigo ouvinte. Então, aquele abraço a Torinhos, que está ali na praia, ali, está acompanhando na frequência de 104.4 FM. E assim mesmo, programa Tarde dos Ouvintes, ali na antena de WBFM, também perto de 18 horas. Nota traz ali a Garrias, a música Flancy Tadã, a música pedida de amigo ouvinte e Arondina, Bento Duarte, que está ali na Itália, na nossa companhia.
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Na voz de Garry, essa música é a pedida de Rondina, Bento Duarte, que está ali na Itália, na nossa companhia, que está sempre sintonizado na WBFM. Então, calibração, amiga, continuação de ótima sintonia. Pois aí, você ali na comunicação e técnica, Otavinho Teixeira, sempre a história aqui na antena de WBFM. Então, continua ali bem juntinhos até bem perto de 18 horas. Já sabe, até lá é Boca DJ. Então, continua a pedir música de boa gosto. Um abraço lá para um gênio de Cheto ali na Cova Feijoal, que certamente está ali na nossa companhia. Aquela abração. É um gênio, ótima a sintonia. Bom, te trazeres a música Pepe Ban, esse tema Ponta Verde. Então, beleza ali também, tudo pessoal ali na Ponta Verde, especial ali para Nenezinha, também Nenezito. Também abraço ali para Cleusa, portanto a Ponta Verde, que está com chuva já há algumas horas. Então, aquele abraço a todos, continuação de ótima tarde de quarta-feira.

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Exatamente, eu não tinha ouvido o Pepe Bana, música Ponta Verde, que está verde, verde, moda a seu nome. Então, o programa Tarde dos Ouvintes, já teve perto de 18 horas, ali na número 1 FM. Então, continua a pedir música de boa.

0: Puseram-se dali com o Lejam e és a música Ancré Dau Tudo.
1: Boinha Turu, me incrível Turu.
0: Pois é, um abraço lá uma vez mais a Eugênio de Cheto ali na Cova Feijoal. Pronto, Gacibo ao certo, se Eugênio se está a ouvir o programa. Portanto, Eugênio, se está a ouvir, não lhe, portanto, fazer sinal a favor, fazer sinal a favor. Mas um abraço lá para a Nenezinha ali na Pai António, que certamente está ali na nossa companhia.

Mas é, continua a pedir música de bom agosto, 35 minutos e alguns segundos depois de 16 horas nas ilhas de Cabo Verde, é a companhia amiga de WB FM. Bom, não te traz ali Gusto Cego, essa música Isis, jovem senhor da Ilha da Ilha de Fogo, exatamente, pequeno. Ali de Pique Interior de São Felipe. Então, aquela versão Manecas, Manecas, grande amigo desse senhor Augusto Cego. Abraço, Manecas, que certamente está ali nesse local de trabalho, na nossa companhia.

Azia no Stefano con nos gusto cego música Isa nos artista ali de Gerfogo ali de Pequim. Pois um abraço lá para Narina ali na Corral Grande que está ali nesse local de trabalho te acompanhando no nosso aplicativo. Então muito obrigado Narina, continuação lá de um bom trabalho. Eu estou ali com o Neto Basalumes, a música Medo Perdeu. Então continua-te a pedir música de boa gosto, continua-te a fazer botar de bem animado, até bem perto de 18 horas.

Está ali com o João Silva, a música Beleza Natural, 11 minutos e alguns segundos para 17 horas na Cabo Verde, é tarde de terça-feira. É programa Tarde dos Ouvintes, na Boa Rádio Receptor e também ali no nosso aplicativo. Então não te traz ali novamente Garry, 10 vezes a música Sintinha Poder, é mais nova música dessa jovem artista. És ali também ali para Lisa Veiga ali na Cova Figueira.

Exatamente, se tinha poder, é tema dessa música, na voz de Garry, essa música que vai ali para Lisa Veiga, ali na Cova Figueira, também no te cumprimenta Ima, que certamente está ali no seu local de trabalho, na nossa companhia. Pois é, no Santa Caminha para 17 horas na Cabo Verde, falta 7 minutos, é a Sintonia Amiga de WAB Fama, é o programa Tarde dos Ouvintes, é ouvintes aqui Tamanda, é ouvintes aqui DJ, até bem perto de 18 horas, então continua da API de Música de Boa Gosto. Bom ano, te traz ali aí Mosteiro, aí Cova Figueira. Essa música também ali para Telo, ali na Casa Cutelo, que está ali, te acompanha o programa.

Pois é, um abraço lá para António de Marigui, daqui está ali na Boston, na nossa companhia, nosso grande amigo ouvinte, ele sempre sintonizado na WBFM. Aquela abração, António, continuação lá de um bom trabalho.

Pois aí, Mosteiro, aí Cove Figueira, essa música que vai ali para Telo, ali na Casa Cotelo, também abraço lá para Ema, abraço a Trunhoso ali na Casa, continuação lá de ótima sintonia. É programa Tarde dos Ouvintes, 17 horas mais alguns segundos nas Ilhas de Cabo Verde.

4 minutos depois de 5 da tarde nas Ilhas de Cabo Verde, e não entra na segunda e última hora do programa Tarde dos Ouvintes, programa esse que acontece de segunda a sexta ali na antena de WBFM, e eu recebo ali na comunicação o Otavinho Teixeira, também perto de 18 horas. Então continua a pedir música de boa gosto e fazer o tarde bem animado,

Também um abraço lá para António, taxista, que certamente está ali na nossa companhia. Aquele abraço, António, janta rodar aquela música. E eu não estou ali com Yasmin Carvalho, a música apaixona.

Yasmin Carvalho, essa música Paixão, é programa Tarde dos Ouvintes, já também perto de 18 horas. Então, no Tatras ali, Zé Delgado, essa música Salitre na Alma, essa música também ali para António, taxista que está ali na Mosteiro, na nossa companhia.

Pois eu não tinha ouvido o Zé Delgado, a Salitre na Alma, que vai ali para mim ouvinte, António Taxista, sempre está na nossa companhia. Abraço também para Zé Silva, um abraço também para Telo Taxista, também te cumprimento a nós. Bodeco, ali na Queimada Guincho, abraço Bodeco, também abraço lá para nós, Xote Quinquim. Abraço Xote, continuação lá de ótima escuta, também ali para a boa filhota Mary Canuto, ali na América. Já não está ali com aquela Pascoal e Matias, Damásio, essa música Casamento.

Aquela Pascoal e a Matias Damasio, essa música Casamento. Então, caro amigo ouvinte, está ali então, te espera mais pedidos musicais. Ainda falta muito, já sabe, até bem perto de 18 horas é boa DJ. Então, continua a pedir música de boa gosto também. Não te cumprimenta, nós, amigo ouvinte, Wanda Centeio, ali na Cova Feijoal, que certamente está ali na casa, junto de famílias. Te acompanha o programa.

Mas um abraço também ali para Andalina na Feijoal, nossa grande amiga ouvinte. Então, eu não estou ali com essa música C4 Pedro, essa música Boca Sexy.

Exatamente esse mesmo, boa programa Tarde dos Ouvintes, ali na antena de WAB Fama, no Stalico com essa música Boqui Americana, voz de Bino. Pois aquela versão lá para nós, tiros, abraço, tiros também, abraço para estanta nós, Zito. Pois é, continuo ali com mais músicas, enquanto não te espera ali mais pedidos musicais, nessa tarde de quarta-feira, então não te traz ali a Badocha, essa música a maluco.

Pois exatamente, então no terreno ali, votos de continuação de ótima tarde de quarta-feira. Pobo aqui, se agora entra na nossa companhia, então muito obrigado para sintonizar a maior frequência de rádio. É programa Tarde dos Ouvintes, ali na antena de WAB, a FM, até bem perto de 18 horas. Então até lá é Boca DJ, então continua-te a pedir música de boa gosto e fazer o tarde bem animado. Um abraço também ali para Landa Nunes, ali na Figueira Pavão, nossa grande amiga ouvinte. Nós está ali com a Jeruel e a música bonitona.

Will Semedo, essa música ainda de mão, 15 minutos para 18 horas, altura que a nota coloca ponto final na edição de hoje das

Mas sem grandes chuvas ali na Cabo Verde, por Eflã, já não perde o mês de Azágua. Pois ali vamos ter maiorias de zona ainda que fazer o cimenteira, principalmente na zona baixo de Mosteiro. É mais um dia de teu calor, tempo está mesmo abrasador ali a Mosteiro. E também a informação ali na praia, também a tempo está quente, quente, teu calor. Não te espera ainda, porque ainda falta 5 dias para fim de mês. Não te espera aqui, não te batei a chuva nesse fim de mês. Então, eu não estou ali com o Gil Cimado. Essa música Nós é que é Nós, que também ali para Carlos de Júlia Benfica, está ali na Queimada Guincho.

De nós é que é nós, és a música que vai ali para grande amigo ouvinte de WAB, a Feminist, está a falar de Carlos de Júlia, benfiquista ali na Queimada Guincho. Abraço lá para o Maizinha, a Júlia, aquele abraço, ótima tarde. Então, 7 minutos e alguns segundos para 18 horas. Bom, no Santa Caminha para a reta final, no Tetrazalias, a música Disciplina na voz de Nereida.

5 minutos para 18 horas, então não te fica por ali, cara amigo ouvinte, programa Tarde dos Ouvintes, te regressa amanhã, mesma hora, nessa mesma frequência, para não fazer mais um tarde bem animado ali na antena de W.

BFM. Então, muito obrigado, Dr. Nhoso, que acompanhou nos a tarde de quarta-feira. Certamente, amanhã estarei de volta a partir de 16 horas para o BFM, mais um tarde bem animado ali na Número 1 FM. Já me sabe, é o Otavinho Teixeira que esteve ali na comunicação. Então, um grande abraço, até amanhã, mesma hora, nessa mesma frequência.

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